Ah, Jorge. Ah, golero el Jorge. Mira, mira, pásale para frente, Jorge. Para frente, Jorge. Dale, no me acabe. Vete para acá, para frente.